0: Obrigado, meu irmão. Que música linda, viu? Obrigado, obrigado.
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2: Thiago Brava, um violão, uma catuaba e o Jorge. Hã? Fala comigo!

0: Marcos e Belucci.
1: Mais uma sequência boa pra você com Marcos e Belucci, camisa 10, solteiro amador. Já já tem Ícaro e Gilmar.
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14: Segura a fofoca, minha gente, porque o babado agora é quentíssimo e envolve a massa toda poderosa Anitta. É, depois de receber uma chuva de cobranças dos fãs nas redes sociais, a patroa finalmente decidiu quebrar o silêncio e comentou publicamente sobre a condenação do empresário Rodrigo Branco por racismo contra a médica e influenciadora Thelminha. Pra quem não lembra, a cantora e o empresário já foram vistos juntos em várias ocasiões no passado, curtindo a vida e dando o que falar. Por conta dessa proximidade, muita gente estranhou o fato de a artista não ter falado nada assim que a Thelminha venceu a causa na justiça. Mas a Anitta não deixou barato, não. Ela foi logo avisando que a amizade nenhuma no mundo é maior do que a gravidade de um crime. A cantora mandou a real dizendo que nunca passou e nunca vai passar pano para amigo criminoso e que repudia atitudes nojentas e preconceituosas. Ela ainda explicou que está meio sumida da internet ultimamente para cuidar da mente, mas que isso de jeito nenhum significa que ela apoie esse tipo de absurdo, não.

0: cancela, puxa a capivara.
1: Sequência boa, fechando aqui o nosso baladão do fim de semana.
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1: E as cortinas estão se fechando e a vassoura já tá varrendo o confete da nossa folga. Ter o pano de fundo, né, do descanso de vocês é o meu troféu favorito, tá? A Viviane Soares vai desligando os aparelhos aqui pra gente conseguir dar aquele respiro fundo antes da nova jornada começar. Mantenham o coração aquecido e a música viva dentro de vocês. Fiquem na paz e até a nossa próxima farra. Juntos no melhor baladão. Fui!
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1: Aumente o volume do seu rádio porque o Paradox começou, trazendo para você as melhores músicas do planeta em 2 horas de mixagens. Sábado e o Paradox começou. Muito prazer, eu sou o Danilo Toffoli e estarei com você em 2 horas trazendo o melhor do som eletrônico aqui na Anúncio FM 87,9. E aumenta o volume porque o nosso programa está começando muito bem e quem está abrindo com chave de ouro hoje é Benny Benassi e o som Satisfaction.
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0: FM tem Paradox, as melhores músicas do planeta. E você ouviu a Avicii, Hey Brother, passou pra Kit Bow, Deep in My Heart, Despeche Mode, Enjoy the Silence, David Guetta e Cedric Gervais e Chris Willis, Wow, I Like to Yai, Daddy Yankee, filtering Luis Fonsi, Despacito, Camel Fat e Artabed, acho que é assim que fala, For a Feeling, Camila Cabello, Havana e abrindo com Benny Benassi, Satisfaction, trazendo para você as melhores músicas do planeta em 2 horas de mixagem. Paradox vai a um breve intervalo e volta daqui a pouquinho com muito mais, não sai daí.
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0: 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De volta com o segundo bloco do nosso programa Paradox. Lembrando que o nosso programa é 21 minutos para você as melhores músicas com Sebastian Ingrosso e Tommy Trash. Hello, boa noite para você. Paradox, as melhores músicas do planeta.

0: Olha só que som bacana, hein? Olha só, muito legal, hein? Mistura de flashback com eletrônica. Passou por aqui Diana King, I Say A Little Play, Bonnie Rasputin, Otawan Disco, Huggy Carter e Eduardo Maia, Stereo Love, Mob vs Rio Disco Lies. E abrindo com Sebastian Grosso e Tommy Trash, Reload. Paradox trazendo sempre as melhores músicas do planeta. Breve intervalo, eu volto já já com muito mais. Não sai daí.
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0: Paradox. De volta com o Paradox, trazendo para você as melhores músicas eletrônicas. E olha como é que essa música começa suave. Olha só. Daqui a pouquinho ela vai virar uma dance music muito bacana aqui no nosso programa. É Sonic Music, Woe Carol, trazendo para você a abertura desse nosso próximo bloco do nosso programa. Aumenta o volume.
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0: você ouve pelas ondas da Anúncio FM 87,9 com as produções de DCT Audio Pro. Esse é o Paradox, trazendo para você 2 horas de mixagens todos os sábados a partir das 21h30. É o Paradox trazendo para você o melhor do cenário eletrônico mundial. Eu volto daqui a pouco. Opa, peraí. Você ouviu Calvin Harris, Sam Smith, This Here. Passou por aqui Jason Derulo, Take You Dance, Outlers, Have You Ever Seen the Rain, DJ Quicksilver, Always On My Mind, No More Words, Vicentone Astronomia, David Guetta, The Final Countdown, Black Eyed Peas, Rock Dead Body. Opa, trava-línguas violento aqui agora, hein? E abrindo esse bloco do nosso programa com Sonic Music, Oh Carol. Eu volto já com o último bloco do nosso programa. Não sai daí, porque ainda não acabou.
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4: Pelas ondas da Anúncio FM 87,9, esse é o Paradox, trazendo para você as melhores músicas do planeta. Eu abro esse bloco do nosso programa agora com Cyndi Lauper, Time After Time. Uma ótima noite para você, Anúncio FM, totalmente demais.

0: Fechando esse quarto e último bloco do nosso programa, Pitbull e Nile, Give Me Everything. Passou por aqui, Aber, This Is Your Night. This Is Your Night, acho que é assim que fala. O meu inglês é uma maravilha. Passou também por aqui, Corona Baby Baby, Dua Lipa, Training Session, Ingrid, Twist Foi Tu, Irene Cara, What A Feeling, Calvin Harris, Trava Línguas aqui, tá uma beleza. Calvin Harris, Sam Smith, Desiree, e abrindo com Cyndi Lauper, Time Aftimer. Uma ótima noite pra você, esse é o Paradox, trazendo sempre as melhores músicas do planeta. Tô ficando por aqui, prometendo, se Deus assim nos permitir, voltar no próximo sábado a partir das 21h30, ou seja, 21h30 da noite. Até lá, um abraço, se for beber, não dirija, se dirigir, não beba. Paradox fica por aqui, fui!
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1: Fala aí, turma! Fim de semana chegou e o nosso Top 10 Internacional tá no ar pra você a partir de agora, aqui na programação da sua rádio. Muito prazer, eu sou o Marlon Lima e 10 músicas vão rolar por aqui durante essa uma hora na nossa rádio, viu? É, pode aumentar o volume do seu rádio, tem muita música bacana pra gente conferir, inclusive tem lançamento também já já nos nossos lançamentos da semana, as novidades que vão pintar por aqui na nossa programação pra você curtir. Mas pra começar, nosso top dessa semana.
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nosso Top 10 Internacional, abrindo muito bem aí a nossa primeira sequência do nosso super bloco, o nosso Top 10 Internacional, né? Vamos lá para nossa pausa, daqui a pouquinho tem muito mais para você na sequência do nosso Top 10 Internacional aqui na sua rádio.

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2: E de volta com o nosso Top 10 Internacional pra você que tá aí ligado com a gente. Bom fim de semana pra todo mundo aí, viu? Vamos lá, trazendo então mais um super bloco. Pra você que tá chegando agora, seja muito bem-vindo, bem-vinda ao nosso Top 10 Internacional. E pra começar muito bem, eu trago pra você que tá curtindo na sexta posição do nosso Top 10.
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10 Internacional. Que bacana, que turma, hein, que passou por aqui. Mais uma pausa na nossa programação. Daqui a pouquinho tem as campeãs da semana, já já a segunda posição e a primeiríssima da semana, pra você conferir junto com a gente aqui na sua rádio. Então fica aí, eu vou

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3: Fala aí, turma ligada aqui na programação da sua rádio. Estamos de volta trazendo o nosso último bloco de hoje aí do nosso Top 10 Internacional, trazendo as campeãs que vão rolar por aqui a partir de agora. Mas daqui a pouquinho tem também lançamento da semana. Daqui a pouquinho no nosso top, hein? Já já, nos lançamentos da semana. Mas agora no nosso top, a gente vai com a segunda posição e a primeiríssima da semana pra você conferir junto comigo a partir de agora.
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0: 10 internacional desse final de semana, finalizando muito bem o nosso top. Pra você que tá curtindo a nossa programação, a gente fecha então por aqui no nosso top desse final de semana, mas na próxima semana tem muito mais pra todo mundo que tá aí, sempre ligado com a gente por aqui, né? Vamos lá, falar de lançamento também pra você por agora, trazer pra você então as duas novidades que são apostas de sucesso desse final de semana que a gente traz pra você, né? Pra você conferir agora os lançamentos, as novidades, as apostas de sucesso que vão pintar na sequência pra você curtir junto comigo.
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0: Lançamento da semana pra você. Semana que vem tem muito mais pra você e a gente passa junto mais uma super hora aqui na programação da rádio. Continue ligado com a gente que vem uma programação super bacana pra você curtir aí no clima do seu final de semana, viu? A gente volta a se falar na próxima edição do nosso Top 10 Internacional. Um ótimo fim de semana pra todo mundo. Um beijo pra você que é de beijo, um abraço pra você que é de abraço e até a próxima semana com mais uma edição do nosso Top 10 Internacional. Tchau!
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0: Aquele brilho no olhar que só acontece quando as almas se reconhecem pela primeira vez. O grupo Surface eternizou esse instante mágico em The First Time, deixando uma nostalgia deliciosa pairando no ar. 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
0: 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A magia do cinema nos presenteia com melodias que ficam tatuadas na alma. Richard Sanderson marcou os anos 80 e o filme francês La Bombe com essa balada inesquecível que traduz o instante exato em que os sonhos da juventude se tornam realidade. Sinta a nostalgia maravilhosa de Reality.

0: Sabe quando a saudade aperta tanto que as músicas românticas no rádio parecem falar diretamente com a gente? Neil descreveu perfeitamente essa sensação de cansaço e melancolia com a batida envolvente de So Sick, trazendo essa reflexão profunda para nossa trilha.
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0: 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Roxette sabia exatamente como transformar a saudade em grandes redes mundiais. Sabia que Per Gessle escreveu essa música em um quarto de hotel, observando as horas se arrastarem enquanto sentia falta de casa? A voz imortal de Mary Fredrickson dá vida a essa espera em Spending My

0: Em uma noite fria, o que mais desejamos é uma mão estendida e um coração disposto a ouvir. Avril Lavigne trouxe a sua vulnerabilidade para as nossas ondas sonoras, pedindo exatamente por essa companhia verdadeira em I'm With You.
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0: A serenidade e o alívio que encontramos quando finalmente deixamos a dor ir embora. Whitney Houston, sob a produção luxuosa de Babyface, imortalizou esse momento de calmaria na trilha sonora de um grande filme. Inspire, expire e encontre a sua paz em

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0: Leonardo, queremos dizer da alegria de primeiramente estar na Talismã, essa empresa idônea, amigo, irmão, companheiro. Na verdade, essa festa, esse show, esse DVD é para todos vocês. 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Muito obrigado, Léo.
1: Obrigado, Léo.
2: Eu que agradeço.
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0: Gilberto Gilmar.
1: Oh, que prazer tê-los aqui com a gente.
2: Coisa linda, hein? Parabéns.
0: Obrigado, Gilberto Gilmar.
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0: Gaston faz barulho pro Marcos Paulo e Marcelo. Aê, gente.
1: Olha, bom demais.
2: Eu vou dizer uma coisa pra vocês. Esse DVD aqui tá me emocionando muito. E eu tenho certeza que cada arrepio que eu tenho aqui, eu sei que é o Espírito Santo que tá falando que já deu tudo certo e vai dar tudo certo no final.
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0: Fez história na música sertaneja. Infelizmente ele está sozinho hoje. Estou falando do Léo, da dupla Lil e Léo. Vem pra cá.

0: Que emoção te receber, Léo!
1: Muito obrigado, a emoção é minha, poxa vida. Que maravilha! Muito obrigado!
0: Qual é a música que você escolheu para cantar no nosso DVD?
1: Foi a música que eu gravei com o Lil, né? Lil e Léo, que foi o nosso primeiro sucesso.
0: Olha aí.
1: Boiadeiro Errante.

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0: Muito obrigado, meus irmãozinhos de Paulo e Paulino.
1: Cadê o carinho de vocês pro Leonardo? Que bonito.
0: Obrigado, gente. Fique com Deus aí. Esse DVD vai arrebentar a boca do balão. Com fé em Jesus. Tchau, tchau.

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1: pro alto, pra ver. Bom dia, queridos filhos e filhas, que a paz de nosso Senhor Jesus Cristo esteja com você neste domingo. Mês de Nossa Senhora do Carmo, é! Mês de julho é consagrado a Nossa Senhora do Carmo. Viva Nossa Senhora do Carmo! E hoje é domingo, dia do Senhor, dia de missa. Então, não esqueça de se programar. Em nome do Pai, do Filho e do Espírito Santo. Amém. A cruz sagrada seja minha luz. Não seja o dragão meu guia, retira-te, Satanás. Nunca me aconselhes coisas vãs. É mal o que tu me ofereces, bebe tu o teu veneno. Ó Deus, no início deste dia, venho pedir, por intercessão do glorioso São Bento, que sempre se mostrou compassivo com os necessitados, fazei com que nós obtenhamos o auxílio em todas as nossas aflições. Ó Deus, no início deste dia pedimos, por intercessão de São Bento, nas batalhas da nossa vida, nas batalhas diárias que travamos no trabalho, na família, ajudai-nos, Senhor, para que reine a paz e a tranquilidade e que se afastem todas as desgraças, tanto corporais como espirituais, especialmente o pecado. Ó Deus, por intercessão de São Bento, dai-nos a graça que tanto necessitamos. Coloque diante de Deus nesta manhã uma graça que te é muito urgente, ou uma batalha que você está travando. Repita comigo: a cruz sagrada seja a minha luz, não seja o dragão meu guia, retira-te, Satanás. Nunca me aconselhes coisas vãs. É mal o que tu me ofereces, bebe tu mesmo o teu veneno. Ó Deus, dai-nos a graça de, ao terminarmos nossa vida neste vale de lágrimas, possamos estar contigo no paraíso. Rogai por nós, ó glorioso São Bento, para que sejamos firmes na batalha, decididos na luta e fiéis no discipulado. Ó Deus, por intercessão de São Bento, livrai-nos do mal. Ó Deus, por intercessão de São Bento, livrai-nos da inveja. Ó Deus, por intercessão de São Bento, livrai-nos do pecado. Pai nosso, que estais no céu, santificado seja o vosso nome. Venha a nós o vosso reino. Seja feita a vossa vontade, assim na terra como no céu. O pão nosso de cada dia nos dai hoje. Perdoai-nos nas nossas ofensas, assim como nós perdoamos a quem nos tem ofendido. E não nos deixeis cair em tentação, mas livrai-nos do mal. Amém. O Senhor esteja convosco. Ele está no meio de nós. Que a bênção de Deus recaia sobre todos. Sobre as crianças, os adolescentes, os jovens, os adultos e os idosos. Sobre a água que será tomada e partilhada. Em nome do Pai, do Filho e do Espírito Santo. Amém.
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3: Mais uma curiosidade das Copas chegando aqui no seu rádio. Você sabe quais os países do continente americano já foram sede da Copa? O Uruguai foi o primeiro país sede e o primeiro na América em 1930. Depois veio o Chile em 62. O México foi sede duas vezes em 70 e 86. Os Estados Unidos em 94. O país também sediou a disputa feminina, né? Por 2 anos. Olha que legal. E claro, o Brasil foi sede também em 2 anos, em 1950 e em 2014. Pena que não ganhou nenhuma das duas. Poxa vida, vai fazer o quê, né?
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0: Obrigada, gente, obrigada. Tô aqui babando eles aqui, aí o DVD não continua, né? Obrigada, muito obrigada.
1: Mais aplausos.
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1: Olá, nesse domingo 5 de julho, aqui em São João da Boa Vista, o dia é de sol com muitas nuvens e períodos de céu mais nublado, com a noite chegando com poucas nuvens e sem previsão de chuva em nossa cidade. Amanhã começa fria, com a mínima por volta de 13 graus, então vale o agasalho para quem sai cedo, principalmente para aquele compromisso religioso, para algum evento especial, né? A temperatura sobe ao longo do dia e chega a máxima de 23 graus à tarde. Um clima seco e agradável. É um bom domingo para um passeio ou um momento ao ar livre com a família. E dois lembretes, viu? A radiação solar segue forte, então não esqueça o protetor solar nas horas mais quentes. E o ar seco pede bastante hidratação ao longo do dia. Mantenha o agasalho à mão para amanhã e à noite, quando o frio aperta. Tenha um excelente domingo na nossa região, hein? Kleber Salles, aqui na rádio Anúncio FM. Até a próxima, grande abraço.
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0: E se vocês me permitem, eu quero agradecer primeiramente a Deus pela oportunidade. Nós estamos muito honradas de estarmos aqui atendendo este convite especial dentro do nosso trabalho. Viu? Obrigada, de Paulo. Obrigada, Paulino. Viu?
1: Alô,
0: a gente fica muito
1: Luciana.
0: Honrada.
1: Alô, menina Luciana. Muito obrigado, você, Oriana.
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0: E é meio difícil resistir a uma louca paixão, né?
1: Hã? Praticamente impossível, né?
0: É verdade.
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3: De volta aqui com mais uma curiosidade das Copas pra você. E quais os países asiáticos já foram sedes da Copa do Mundo? Você sabe? Bom, o campeonato masculino aconteceu na Ásia apenas uma vez em 2002. Na ocasião, Japão e Coreia do Sul sediaram os jogos. Foi a primeira e única vez que o campeonato teve dois países sede. Mas se a gente for olhar a Copa Feminina, teve também a China, né? Que foi sede da categoria duas vezes. Na África, a Copa de 2010, realizada, né, na África do Sul, foi a única do continente africano. E a Copa do Catar de 2022, até o momento, é a única a ser realizada no Oriente Médio.
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0: O anjo do Senhor anunciou a Maria.
1: E ela concebeu do Espírito Santo.
0: Ave Maria, cheia de graça, o Senhor é convosco. Bendita

0: Amém. Eis aqui a escrava do Senhor.
1: Faça-se em mim segundo a vossa palavra.
0: Ave Maria, cheia de graça, o Senhor é convosco. Bendita sois vós entre as mulheres, e bendito é o fruto do vosso ventre.

0: morte. Amém. E o Verbo de Deus se fez carne
1: e habitou entre nós.
0: Ave Maria, cheia de graça, o Senhor é convosco. Bendita sois vós entre as mulheres, e bendito é o fruto do vosso ventre, Jesus.

0: Santa Mãe de Deus,
1: para que sejamos dignos das promessas de Cristo.
0: Oremos. Infundi, Senhor, a vossa graça em nossos corações, a fim de que, conhecendo, pela anunciação do anjo, a encarnação de Jesus Cristo, vosso Filho, cheguemos pela sua paixão e morte na cruz à glória da ressurreição.

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1: Boa tarde, querido povo de Deus. Eu desejo de todo o coração que a paz de Jesus invada toda a sua família, sua casa, onde quer que você esteja me escutando. Nesse dia do Senhor, vamos juntos pedir que tenhamos uma semana tranquila. Vamos rezar. Quero lembrar que você pode mandar suas intenções através do site www.padrereginaldomanzotti.com.br. Rezaremos por você. Rezemos. Em nome do Pai, do Filho, do Espírito Santo. Amém. Amado Senhor, dai-nos a graça de vivermos na Tua presença, hoje e sempre. Senhor, queremos viver os Teus mandamentos, os Teus ensinamentos, e que a Tua palavra seja luz para o nosso caminhar. No final desta tarde, pedimos a graça e a bênção de iluminar as nossas vidas com este momento de oração. Se ficaram sombras nas atitudes, nas decisões tomadas, dissipe-as, Senhor. Ao retornar para casa, dai-me um coração limpo, capaz de amar e perdoar. Que eu não leve para o seio de minha família rancor, desentendimento, discórdia. Senhor, eleve esta prece hoje e durante toda a semana, invocando a intercessão de Nossa Senhora e São Bento, pedindo a libertação de todo o mal da minha vida e dos meus familiares, mas principalmente, libertai de todos os vícios. Este mal que no coração de toda pessoa pode estragar a família, destruir vidas. Ó Deus, por intercessão de São Bento, libertai do vício do tabagismo. Ó Deus, por intercessão de São Bento, libertai do mal do alcoolismo. Ó Deus, por intercessão de São Bento, libertai do mal das drogas. Nossa Senhora, acolha esse nosso pedido, imperfeito, é verdade, mas interceda junto a Teu Filho Jesus, para que esta libertação aconteça. Peça a libertação de algum vício. Traga o nome e o vício e reze comigo. Ave Maria, cheia de graça, o Senhor é convosco. Bendita sois vós entre as mulheres e bendito é o fruto do vosso ventre, Jesus. Santa Maria, Mãe de Deus, rogai por nós, pecadores, agora e na hora de nossa morte. Amém. Nossa Senhora, rogai a Deus por nós. São Bento, livrai-nos do mal. São Bento, libertai-nos da inveja. São Bento, livrai-nos de todos os vícios.
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0: Fala, turma! E aí, tudo beleza? Finalzaço de semana! Eu sou Kleber Salles e tô chegando na área, hein? Mais uma edição do nosso Sam Brasil, o melhor do samba, o melhor do pagode, pra agitar, né? Pra sacudir aqui o seu finalzaço de semana. E é uma maratona que a gente faz em 3 horas direto de muito samba e muito pagode, pra quem gosta mesmo de mexer o esqueleto, né? Então bora curtir aqui o nosso Sam Brasil com muitos nomes do pagode, nomes do samba, né? Desfilando juntos aqui na mesma programação. Então aumenta o volume, a nossa primeirinha já tá chegando aqui, ó. Aumenta aí o som do Sam Brasil.
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0: Bom Gosto e Alcione aqui no nosso Sam Brasil. Magoou e abusou.
2: É uma honra, um privilégio, um sonho. Vamos cantar.

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0: Pagode do Adame, Ferrugem, Meu Travesseiro Sabe. Aqui no nosso Sam Brasil, fechando mais uma sequência, viu? Só musicão, hein? Só musicão sensacional, chique demais. Daqui a pouco a gente volta com muito mais samba e pagode no seu rádio.
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0: Sorriso Maroto com 80 anos, abrindo mais um bloco para você.

0: rapaz, é só música boa, né? Só sucesso. É uma atrás da outra na programação do Sam Brasil. Bora! Bora que bora, curtir mais.
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0: Marquinhos Sensação com Ponta de Dor no nosso São Brasil, fechando mais um bloco, mais uma sequência nesta super programação número 1 do rádio. E claro, a gente vai fazendo você mexer o esqueleto aí, dançar e curtir bastante. Daqui a pouquinho eu volto com mais músicas.
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0: Marquinhos Sensação e Tiaguinho aqui no São Brasil, abrindo mais uma sequência em 200 anos.

0: Camisa 10, tiro, porrada e beijo. Finalizando mais uma sequência, mais um bloco pra você aqui na programação mais gostosa do seu rádio. Continue ligado, daqui a pouquinho eu volto com mais músicas no seu Sam Brasil, hein? Não sai daí.
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9: 15:50.
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12: Tiaguinho, vou querer de novo aqui no nosso São Brasil.

0: Joinville, São Paulo, onde aperta pra voltar. Fechando mais uma sequência pra você aqui no nosso São Brasil, hein? As melhores do samba e do pagode pra agitar, né? Pra deixar aí a festa acontecer, né? E a gente deixa, a gente tem a trilha sonora certa pra você. Daqui a pouquinho, depois do intervalo, tem muito mais músicas. Continue ligado.
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0: Grupo Menos é Mais com Ficadinha aqui no nosso São Brasil.

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1: Esse é o nosso Sam Brasil, no melhor agito pra galera, né? Pra você que tá curtindo, muito obrigado pela amizade, pela audiência. Vamos juntos aqui na rádio que toca você, que toca o seu coração, né? E o Sam Brasil vai seguindo nesse finalzaço de semana de junho, hein? É o último fim de semana de junho já, rapaz? Que coisa! Bora que bora, tem mais música boa chegando, hein?

0: Thaís Macedo com Fuso Horário no São Brasil. Fechando mais uma sequência, hein? É, vamos juntos. Daqui a pouco eu volto com mais músicas. Esse finalzaço de semana, só musicão, só sucessos pra você que se liga aqui na melhor do seu rádio, hein?
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0: Ludmilla com Era Tão Bom aqui no São Brasil.

0: E você quer mais alegria, quer mais animação, quer mais descontração? Claro, continue então aqui com a gente. A gente vai trazendo mais músicas, ó. Mais uma chegando agora, hein?
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0: Aí, fechando mais uma sequência, mais um bloco do nosso São Brasil. Eu tô indo nessa, né? Tô indo embora depois desse finalzaço de semana maravilhoso aqui do São Brasil. 3 horas de samba e pagode, né? A gente se encontra na próxima edição, viu? Grande abraço pra todo mundo, fique com Deus e até lá com mais um São Brasil. Até a próxima edição, hein? Tchau, tchau!
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0: Brasil tá chegando na área pra te fazer companhia durante uma super hora por aqui na programação da sua rádio. Muito prazer, eu sou Marlon Lima e a gente vem trazendo pra você as 10 mais que tocaram, as 10 mais que despontaram durante toda a semana em todo o Brasil, tá? Já tem os lançamentos da semana também, viu gente? Daqui a pouquinho eu conto pra você quais são os lançamentos que vão passar por aqui na edição de hoje do nosso Top. E pra começar a gente traz 4 músicas pra você curtir de uma vez só, viu? E pra começar...
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0: sétimo lugar.
1: Jorge Henrique Rodrigo. É Murilinho Rufo. O que é que você tem nessa boca vermelha?

0: Às vezes é melhor ter um pouquinho do que não ter nada.
1: Pra você que tá ligado com a gente aqui na programação da rádio, a gente finaliza por aqui a nossa primeira sequência do nosso Top 10 Brasil desse final de semana. Tá só começando o nosso Top 10 Brasil. Daqui a pouquinho tem os lançamentos da semana no finalzinho do nosso Top, tá? Pequena pausa, a gente volta já já com o nosso segundo bloco do nosso Top.
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7: Olá, nesse domingo 5 de julho, aqui em São João da Boa Vista, o dia é de sol com muitas nuvens e períodos de céu mais nublado, com a noite chegando com poucas nuvens e sem previsão de chuva em nossa cidade. Amanhã começa fria, com a mínima por volta de 13 graus, então vale o agasalho para quem sai cedo, principalmente para aquele compromisso religioso, para algum evento especial, né? A temperatura sobe ao longo do dia e chega a máxima de 23 graus à tarde. Um clima seco e agradável. É um bom domingo para um passeio ou um momento ao ar livre com a família. E dois lembretes, viu? A radiação solar segue forte, então não esqueça o protetor solar nas horas mais quentes. E o ar seco pede bastante hidratação ao longo do dia. Mantenha o agasalho à mão para amanhã e à noite, quando o frio aperta. Tenha um excelente domingo na nossa região, hein? Kleber Salles, aqui na rádio Anúncio FM. Até a próxima, grande abraço.
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1: E aí, gente, já de volta por aqui com o nosso Top 10 Brasil desse final de semana. Muito prazer, eu sou Marlon Lima, viu? Começando mais um super bloco por aqui pra você que tá chegando agora. Seja muito bem-vindo, bem-vinda aí ao nosso Top 10 desse final de semana. Tem mais quatro músicas pra gente conferir, mas daqui a pouquinho tem lançamento também da semana, viu? As apostas de sucesso que a gente traz todo final de semana. Chega pra cá, sexta posição tá pintando na área do nosso Top 10.
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0: Lindo demais!
1: Finalzinho do nosso segundo bloco de hoje aí do nosso Top 10 Brasil desse fim de semana, trazendo aí os... abrindo muito bem aí o nosso segundo bloco. Daqui a pouquinho as campeãs dessa semana e também os nossos lançamentos estão pintando já já na nossa programação. Um ótimo fim de semana pra todo mundo aí, ligado com a gente, aonde quer que você esteja, tá? Eu volto daqui a pouquinho, rápido, volto já.
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1: Vamos nessa, de volta com o nosso último bloco pra você do nosso Top 10 Brasil desse fim de semana, pra você que tá aí ligado com a gente. Abraço pra toda essa turma aí, viu? Bom, na sequência a gente vem trazendo as campeãs da semana pra você conferir, tá? Tem a segunda posição e a primeiríssima da semana pra você ouvir. Então aumenta o volume do seu rádio, que as campeãs da semana do nosso Top 10 tá no ar.
2: Segundo lugar.

0: Eduardo Costa.
1: As 10 mais desse final de semana por aqui na programação da sua rádio. Essas foram as 10 mais desse final de semana. Semana que vem tem muito mais pra você aqui na nossa programação, viu? Mas ó, não tô indo embora não, viu? Na sequência tem os lançamentos da semana pra você conferir, pra cantar pra gente. É agora, nos nossos lançamentos da semana.
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0: Eduzão. Que honra demais poder estar aqui, viu?
1: Você tá doido.
0: Obrigado.
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0: Pessoal, agora sim eu vou me despedindo, viu? Obrigado aí pela sua companhia, obrigado pela sua audiência. Abraço todo especial pra todo mundo que tá ligado com a gente na nossa programação. Semana que vem a gente vai estar por aqui, nesse mesmo horário, pra trazer muito mais música pra você na sua rádio, hein? Abraço pra todo mundo, um beijo pras meninas e até a próxima edição. Tchau!
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7: Bora lá, fim de semana chegando com o nosso Detona Mix. Grande abraço pra todo mundo, tá no ar a nossa programação nas próximas 2 horas. Bora ficar aqui tocando o melhor som de todos os tempos aí pra galera curtir, beleza? Som nacional, internacional, lançamentos, novidades e também aquelas que fizeram sucesso nos últimos anos, digamos assim, né? A gente preparou uma playlist aqui caprichada pra você curtir nesse fim de semana. Vamos juntos?
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7: Eu sou o Diego Elias, fico com você por aqui. Agora eu vou te contar algumas coisitas que preparamos para hoje aqui na nossa playlist. Como, por exemplo, o pessoal do Maroon 5 sendo lembrado aqui hoje. Também com Bruno Martini e Carlinhos Brown. Gabriel Gonte, a galera do cenário.

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0: Vamos lá, detonando tudo com Lagoon, bem melhor.

0: Huntry e AJ com Audrey Nuna, Hey Nemi e o Damon Runter's Cast, How It's Done. Ainda teve Dead Swings, Bad Dreams, Lady Gaga, Bruno Mars, Die With A Smile. É, remix desse grande sucesso aí, tocando pra você. Essa foi só a primeira sequência do Detona Mix nesse fim de semana, tá? Ó, tamo caprichando aqui, ó.
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3: Bora lá, detonando tudo. Sugar Hill, When I Think About You.

0: Bruno Martini, aqui na sequência com Carlinhos Brown, A Namorada. E ainda Maroon 5, Girls Like You. Participação ainda Cardi B, excepcional, né?
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0: E tem muito mais chegando.
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11: Detonando tudo. Gabriel Elias, Zabote e Vitor Clay. Somos Instantes.

0: Secret pra você aqui na sequência. Fort Knox, ainda teve Karen Harris, Ellie Goulding, Free, ainda Tom Holden, If You Wanna Love Somebody aqui na sequência pra você.
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0: Bora lá, detonando tudo aqui na sequência.
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1: 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Jonas Brothers, No Time to Talk.

0: É bom demais, né? Na sequência, Madison Beer, Bad and Oak, ainda Harry Styles, Watermelon Sugar e Troy Sivan também tocou por aqui com God Made the Stars. E, gente, Dua Lipa também tocando aqui na sequência em top.
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0: A gente segue tocando o melhor, ó.
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9: Detonando tudo, um grande sucesso. Isa Gueto.

0: E aí, fera demais, fechando mais um bloco com Jennifer Lopez, Pitbull, Dance Again, nem nada mal, ainda teve Selena Gomez, Love On, e o pessoal do Lauren Bennett, Go Rock, Party Rock and Ten. Feras, aqui em mais um bloco.
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0: A gente toca muito mais.
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11: Detonando tudo. Capital Cities, FK Rich.

0: sensacional aqui no nosso Detona Mix do fim de semana com Nick Minaj e Starships fechando o nosso Detona Mix no seu fim de semana. Antes, Alex Warren, Jelly Roll, Blue The Line, ainda Ava Max, Sweet Butter Pisco. Gente, bom demais o nosso Detona Mix deste fim de semana. Espero que você tenha curtido aqui, tá? As últimas duas horas. A gente faz sempre o melhor aqui pra você ficar com a gente sempre. Bom fim de semana, aproveita aí, descansa e na próxima edição estaremos juntos aqui, se Deus quiser, tá bom? Beijão, um grande abraço, valeu, gente!
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1: E agora, para cantar com a gente, eu convido aqui meus amigos Rodolfo e Rodrigo.
2: Obrigado, Padre Robson, pela oportunidade de participar deste trabalho.

Em nome do Pai, do Filho e do Espírito Santo. Amém. Divino Jesus, eu vos ofereço este texto que vou rezar, contemplando os mistérios de nossa redenção. Concedei-me pela intercessão de Maria Santíssima, a quem me dirijo, as virtudes necessárias para bem rezá-lo e a graça de ganhar as indulgências anexas a esta devoção. Creio em Deus Pai Todo-Poderoso, Criador do céu e da terra, e em Jesus Cristo, seu único Filho, nosso Senhor, que foi concebido pelo poder do Espírito Santo, nasceu da Virgem Maria, padeceu sob Pôncio Pilatos, foi crucificado, morto e sepultado, desceu à mansão dos mortos, ressuscitou ao terceiro dia, subiu aos céus, está sentado à direita de Deus Pai Todo-Poderoso, de onde há de vir a julgar os vivos e os mortos. Creio no Espírito Santo, na Santa Igreja Católica, na comunhão dos santos, na remissão dos pecados, na ressurreição da carne, na vida eterna. Amém. Pai nosso que estais no céu, santificado seja o vosso nome. Venha a nós o vosso reino, seja feita a vossa vontade, assim na terra como no céu. O pão nosso de cada dia nos dai hoje, perdoai-nos as nossas ofensas, assim como nós perdoamos a quem nos tem ofendido. E não nos deixeis cair em tentação, mas livrai-nos do mal. Amém. Ave Maria, cheia de graça, o Senhor é convosco. Bendita sois vós entre as mulheres, e bendito é o fruto do vosso ventre, Jesus. Santa Maria, Mãe de Deus, rogai por nós, pecadores, agora e na hora de nossa morte. Amém. Ave Maria, cheia de graça, o Senhor é convosco. Bendita sois vós entre as mulheres, e bendito é o fruto do vosso ventre, Jesus. Santa Maria, Mãe de Deus, rogai por nós, pecadores, agora e na hora de nossa morte. Amém. Ave Maria, cheia de graça, o Senhor é convosco. Bendita sois vós entre as mulheres, e bendito é o fruto do vosso ventre, Jesus. Santa Maria, Mãe de Deus, rogai por nós, pecadores, agora e na hora de nossa morte. Amém. Glória ao Pai, ao Filho e ao Espírito Santo, como era no princípio, agora e sempre. Amém. Ó meu Jesus, perdoai-nos, livrai-nos do fogo do inferno, levai as almas todas para o céu e socorrei principalmente aquelas que mais precisarem da vossa misericórdia. Mistérios gloriosos. No primeiro mistério, contemplamos a ressurreição de Jesus Cristo e aprendemos a praticar as virtudes da fé e da confiança em Deus. Momento para que você faça do íntimo do seu coração a sua prece.

Pai nosso que estais no céu, santificado seja o vosso nome. Venha a nós o vosso reino, seja feita a vossa vontade, assim na terra como no céu. O pão nosso de cada dia nos dai hoje, perdoai-nos as nossas ofensas, assim como nós perdoamos a quem nos tem ofendido, e não nos deixeis cair em tentação, mas livrai-nos do mal. Amém. Ave Maria, cheia de graça, o Senhor é convosco. Bendita sois vós entre as mulheres, bendito é o fruto do vosso ventre, Jesus. Santa Maria, Mãe de Deus, rogai por nós, pecadores, agora e na hora de nossa morte. Amém. Ave Maria, cheia de graça, o Senhor é convosco. Bendita sois vós entre as mulheres, bendito é o fruto do vosso ventre, Jesus. Santa Maria, Mãe de Deus, rogai por nós, pecadores, agora e na hora de nossa morte. Amém. Ave Maria, cheia de graça, o Senhor é convosco. Bendita sois vós entre as mulheres, bendito é o fruto do vosso ventre, Jesus. Santa Maria, Mãe de Deus, rogai por nós, pecadores, agora e na hora de nossa morte. Amém. Ave Maria, cheia de graça, o Senhor é convosco. Bendita sois vós entre as mulheres, bendito é o fruto do vosso ventre, Jesus. Santa Maria, Mãe de Deus, rogai por nós, pecadores, agora e na hora de nossa morte. Amém. Ave Maria, cheia de graça, o Senhor é convosco. Bendita sois vós entre as mulheres, bendito é o fruto do vosso ventre, Jesus. Santa Maria, Mãe de Deus, rogai por nós, pecadores, agora e na hora de nossa morte. Amém. Ave Maria, cheia de graça, o Senhor é convosco. Bendita sois vós entre as mulheres, bendito é o fruto do vosso ventre, Jesus. Santa Maria, Mãe de Deus, rogai por nós, pecadores, agora e na hora de nossa morte. Amém. Ave Maria, cheia de graça, o Senhor é convosco. Bendita sois vós entre as mulheres, bendito é o fruto do vosso ventre, Jesus. Santa Maria, Mãe de Deus, rogai por nós, pecadores, agora e na hora de nossa morte. Amém. Ave Maria, cheia de graça, o Senhor é convosco. Bendita sois vós entre as mulheres, bendito é o fruto do vosso ventre, Jesus. Santa Maria, Mãe de Deus, rogai por nós, pecadores, agora e na hora de nossa morte. Amém. Ave Maria, cheia de graça, o Senhor é convosco. Bendita sois vós entre as mulheres, bendito é o fruto do vosso ventre, Jesus. Santa Maria, Mãe de Deus, rogai por nós, pecadores, agora e na hora de nossa morte. Amém. Ave Maria, cheia de graça, o Senhor é convosco. Bendita sois vós entre as mulheres, bendito é o fruto do vosso ventre, Jesus. Santa Maria, Mãe de Deus, rogai por nós, pecadores, agora e na hora de nossa morte. Amém. Glória ao Pai, ao Filho e ao Espírito Santo, como era no princípio, agora e sempre. Amém. Ó meu Jesus, perdoai-nos, livrai-nos do fogo do inferno, levai as almas todas para o céu e socorrei principalmente aquelas que mais precisarem da vossa misericórdia. Nossa Senhora de Fátima, rogai por nós. No segundo mistério, contemplamos a ascensão de Jesus Cristo ao céu e aprendemos a aumentar a esperança e o desejo do céu. Rezemos para que Maria, a Mãe do Perpétuo Socorro, continue nos abençoando. Pai nosso que estais no céu, santificado seja o vosso nome. Venha a nós o vosso reino, seja feita a vossa vontade, assim na terra como no céu. O pão nosso de cada dia nos dai hoje, perdoai-nos as nossas ofensas, assim como nós perdoamos a quem nos tem ofendido, e não nos deixeis cair em tentação, mas livrai-nos do mal. Amém. Ave Maria, cheia de graça, o Senhor é convosco. Bendita sois vós entre as mulheres, bendito é o fruto do vosso ventre, Jesus. Santa Maria, Mãe de Deus, rogai por nós, pecadores, agora e na hora de nossa morte. Amém. Ave Maria, cheia de graça, o Senhor é convosco. Bendita sois vós entre as mulheres, bendito é o fruto do vosso ventre, Jesus. Santa Maria, Mãe de Deus, rogai por nós, pecadores, agora e na hora de nossa morte. Amém. Ave Maria, cheia de graça, o Senhor é convosco.
Bendita sois vós entre as mulheres, bendito é o fruto do vosso ventre, Jesus. Santa Maria, Mãe de Deus, rogai por nós, pecadores, agora e na hora de nossa morte. Amém. Ave Maria, cheia de graça, o Senhor é convosco. Bendita sois vós entre as mulheres, bendito é o fruto do vosso ventre, Jesus. Santa Maria, Mãe de Deus, rogai por nós, pecadores, agora e na hora de nossa morte. Amém. Ave Maria, cheia de graça, o Senhor é convosco. Bendita sois vós entre as mulheres, bendito é o fruto do vosso ventre, Jesus. Santa Maria, Mãe de Deus, rogai por nós, pecadores, agora e na hora de nossa morte. Amém. Ave Maria, cheia de graça, o Senhor é convosco. Bendita sois vós entre as mulheres, bendito é o fruto do vosso ventre, Jesus. Santa Maria, Mãe de Deus, rogai por nós, pecadores, agora e na hora de nossa morte. Amém. Ave Maria, cheia de graça, o Senhor é convosco. Bendita sois vós entre as mulheres, bendito é o fruto do vosso ventre, Jesus. Santa Maria, Mãe de Deus, rogai por nós, pecadores, agora e na hora de nossa morte. Amém. Ave Maria, cheia de graça, o Senhor é convosco. Bendita sois vós entre as mulheres, bendito é o fruto do vosso ventre, Jesus. Santa Maria, Mãe de Deus, rogai por nós, pecadores, agora e na hora de nossa morte. Amém. Ave Maria, cheia de graça, o Senhor é convosco. Bendita sois vós entre as mulheres, bendito é o fruto do vosso ventre, Jesus. Santa Maria, Mãe de Deus, rogai por nós, pecadores, agora e na hora de nossa morte. Amém. Ave Maria, cheia de graça, o Senhor é convosco. Bendita sois vós entre as mulheres, bendito é o fruto do vosso ventre, Jesus. Santa Maria, Mãe de Deus, rogai por nós, pecadores, agora e na hora de nossa morte. Amém. Glória ao Pai, ao Filho e ao Espírito Santo, como era no princípio, agora e sempre. Amém. Ó meu Jesus, perdoai-nos, livrai-nos do fogo do inferno, levai as almas todas para o céu e socorrei principalmente aquelas que mais precisarem da vossa misericórdia. Nossa Senhora Aparecida, rogai por nós. No terceiro mistério glorioso, contemplamos a vinda do Espírito Santo sobre os apóstolos e aprendemos a ter zelo pela salvação dos irmãos. Rezemos pelos irmãos mais necessitados. Pai nosso que estais no céu, santificado seja o vosso nome. Venha a nós o vosso reino, seja feita a vossa vontade, assim na terra como no céu. O pão nosso de cada dia nos dai hoje, perdoai-nos as nossas ofensas, assim como nós perdoamos a quem nos tem ofendido. E não nos deixeis cair em tentação, mas livrai-nos do mal. Amém. Ave Maria, cheia de graça, o Senhor é convosco. Bendita sois vós entre as mulheres, bendito é o fruto do vosso ventre, Jesus. Santa Maria, Mãe de Deus, rogai por nós, pecadores, agora e na hora de nossa morte. Amém. Ave Maria, cheia de graça, o Senhor é convosco. Bendita sois vós entre as mulheres, bendito é o fruto do vosso ventre, Jesus. Santa Maria, Mãe de Deus, rogai por nós, pecadores, agora e na hora de nossa morte. Amém. Ave Maria, cheia de graça, o Senhor é convosco. Bendita sois vós entre as mulheres, bendito é o fruto do vosso ventre, Jesus. Santa Maria, Mãe de Deus, rogai por nós, pecadores, agora e na hora de nossa morte. Amém. Ave Maria, cheia de graça, o Senhor é convosco. Bendita sois vós entre as mulheres, bendito é o fruto do vosso ventre, Jesus. Santa Maria, Mãe de Deus, rogai por nós, pecadores, agora e na hora de nossa morte. Amém. Ave Maria, cheia de graça, o Senhor é convosco. Bendita sois vós entre as mulheres, bendito é o fruto do vosso ventre, Jesus. Santa Maria, Mãe de Deus, rogai por nós, pecadores, agora e na hora de nossa morte. Amém. Ave Maria, cheia de graça, o Senhor é convosco. Bendita sois vós entre as mulheres, bendito é o fruto do vosso ventre, Jesus. Santa Maria, Mãe de Deus, rogai por nós, pecadores, agora e na hora de nossa morte. Amém.
Ave Maria, cheia de graça, o Senhor é convosco. Bendita sois vós entre as mulheres, bendito é o fruto do vosso ventre, Jesus. Santa Maria, Mãe de Deus, rogai por nós, pecadores, agora e na hora de nossa morte. Amém. Ave Maria, cheia de graça, o Senhor é convosco. Bendita sois vós entre as mulheres, bendito é o fruto do vosso ventre, Jesus. Santa Maria, Mãe de Deus, rogai por nós, pecadores, agora e na hora de nossa morte. Amém. Ave Maria, cheia de graça, o Senhor é convosco. Bendita sois vós entre as mulheres, bendito é o fruto do vosso ventre, Jesus. Santa Maria, Mãe de Deus, rogai por nós, pecadores, agora e na hora de nossa morte. Amém. Ave Maria, cheia de graça, o Senhor é convosco. Bendita sois vós entre as mulheres, bendito é o fruto do vosso ventre, Jesus. Santa Maria, Mãe de Deus, rogai por nós, pecadores, agora e na hora de nossa morte. Amém. Glória ao Pai, ao Filho e ao Espírito Santo, como era no princípio, agora e sempre. Amém. Ó meu Jesus, perdoai-nos, livrai-nos do fogo do inferno, levai as almas todas para o céu e socorrei principalmente aquelas que mais precisarem da vossa misericórdia. Nossa Senhora das Graças, rogai por nós. No quarto mistério, contemplamos a Assunção de Maria ao céu e lhe pedimos que nos alcance uma boa morte. Pai nosso que estais no céu, santificado seja o vosso nome. Venha a nós o vosso reino, seja feita a vossa vontade, assim na terra como no céu. O pão nosso de cada dia nos dai hoje, perdoai-nos as nossas ofensas, assim como nós perdoamos a quem nos tem ofendido. E não nos deixeis cair em tentação, mas livrai-nos do mal. Amém. Ave Maria, cheia de graça, o Senhor é convosco. Bendita sois vós entre as mulheres, bendito é o fruto do vosso ventre, Jesus. Santa Maria, Mãe de Deus, rogai por nós, pecadores, agora e na hora de nossa morte. Amém. Ave Maria, cheia de graça, o Senhor é convosco. Bendita sois vós entre as mulheres, bendito é o fruto do vosso ventre, Jesus. Santa Maria, Mãe de Deus, rogai por nós, pecadores, agora e na hora de nossa morte. Amém. Ave Maria, cheia de graça, o Senhor é convosco. Bendita sois vós entre as mulheres, bendito é o fruto do vosso ventre, Jesus. Santa Maria, Mãe de Deus, rogai por nós, pecadores, agora e na hora de nossa morte. Amém. Ave Maria, cheia de graça, o Senhor é convosco. Bendita sois vós entre as mulheres, bendito é o fruto do vosso ventre, Jesus. Santa Maria, Mãe de Deus, rogai por nós, pecadores, agora e na hora de nossa morte. Amém. Ave Maria, cheia de graça, o Senhor é convosco. Bendita sois vós entre as mulheres, bendito é o fruto do vosso ventre, Jesus. Santa Maria, Mãe de Deus, rogai por nós, pecadores, agora e na hora de nossa morte. Amém. Ave Maria, cheia de graça, o Senhor é convosco. Bendita sois vós entre as mulheres, bendito é o fruto do vosso ventre, Jesus. Santa Maria, Mãe de Deus, rogai por nós, pecadores, agora e na hora de nossa morte. Amém. Ave Maria, cheia de graça, o Senhor é convosco. Bendita sois vós entre as mulheres, bendito é o fruto do vosso ventre, Jesus. Santa Maria, Mãe de Deus, rogai por nós, pecadores, agora e na hora de nossa morte. Amém. Ave Maria, cheia de graça, o Senhor é convosco. Bendita sois vós entre as mulheres, bendito é o fruto do vosso ventre, Jesus. Santa Maria, Mãe de Deus, rogai por nós, pecadores, agora e na hora de nossa morte. Amém. Ave Maria, cheia de graça, o Senhor é convosco. Bendita sois vós entre as mulheres, bendito é o fruto do vosso ventre, Jesus. Santa Maria, Mãe de Deus, rogai por nós, pecadores, agora e na hora de nossa morte. Amém. Ave Maria, cheia de graça, o Senhor é convosco. Bendita sois vós entre as mulheres, bendito é o fruto do vosso ventre, Jesus. Santa Maria, Mãe de Deus, rogai por nós, pecadores, agora e na hora de nossa morte. Amém.
Glória ao Pai, ao Filho e ao Espírito Santo, como era no princípio, agora e sempre. Amém. Ó meu Jesus, perdoai-nos, livrai-nos do fogo do inferno, levai as almas todas para o céu e socorrei principalmente aquelas que mais precisarem da vossa misericórdia. Ó Maria, concebida sem pecado, rogai por nós que recorremos a vós. No quinto mistério, contemplamos a coroação de Nossa Senhora como Rainha do céu e da terra, e lhe pedimos a graça da perseverança final. Pai nosso que estais no céu, santificado seja o vosso nome. Venha a nós o vosso reino, seja feita a vossa vontade, assim na terra como no céu. O pão nosso de cada dia nos dai hoje, perdoai-nos as nossas ofensas, assim como nós perdoamos a quem nos tem ofendido. E não nos deixeis cair em tentação, mas livrai-nos do mal. Amém. Ave Maria, cheia de graça, o Senhor é convosco. Bendita sois vós entre as mulheres, bendito é o fruto do vosso ventre, Jesus. Santa Maria, Mãe de Deus, rogai por nós, pecadores, agora e na hora de nossa morte. Amém. Ave Maria, cheia de graça, o Senhor é convosco. Bendita sois vós entre as mulheres, bendito é o fruto do vosso ventre, Jesus. Santa Maria, Mãe de Deus, rogai por nós, pecadores, agora e na hora de nossa morte. Amém. Ave Maria, cheia de graça, o Senhor é convosco. Bendita sois vós entre as mulheres, bendito é o fruto do vosso ventre, Jesus. Santa Maria, Mãe de Deus, rogai por nós, pecadores, agora e na hora de nossa morte. Amém. Ave Maria, cheia de graça, o Senhor é convosco. Bendita sois vós entre as mulheres, bendito é o fruto do vosso ventre, Jesus. Santa Maria, Mãe de Deus, rogai por nós, pecadores, agora e na hora de nossa morte. Amém. Ave Maria, cheia de graça, o Senhor é convosco. Bendita sois vós entre as mulheres, bendito é o fruto do vosso ventre, Jesus. Santa Maria, Mãe de Deus, rogai por nós, pecadores, agora e na hora de nossa morte. Amém. Ave Maria, cheia de graça, o Senhor é convosco. Bendita sois vós entre as mulheres, bendito é o fruto do vosso ventre, Jesus. Santa Maria, Mãe de Deus, rogai por nós, pecadores, agora e na hora de nossa morte. Amém. Ave Maria, cheia de graça, o Senhor é convosco. Bendita sois vós entre as mulheres, bendito é o fruto do vosso ventre, Jesus. Santa Maria, Mãe de Deus, rogai por nós, pecadores, agora e na hora de nossa morte. Amém. Ave Maria, cheia de graça, o Senhor é convosco. Bendita sois vós entre as mulheres, bendito é o fruto do vosso ventre, Jesus. Santa Maria, Mãe de Deus, rogai por nós, pecadores, agora e na hora de nossa morte. Amém. Ave Maria, cheia de graça, o Senhor é convosco. Bendita sois vós entre as mulheres, bendito é o fruto do vosso ventre, Jesus. Santa Maria, Mãe de Deus, rogai por nós, pecadores, agora e na hora de nossa morte. Amém. Ave Maria, cheia de graça, o Senhor é convosco. Bendita sois vós entre as mulheres, bendito é o fruto do vosso ventre, Jesus. Santa Maria, Mãe de Deus, rogai por nós, pecadores, agora e na hora de

Nos debaixo do vosso poderoso amparo, e para mais vos obrigar, vos saudamos com uma salve rainha. Salve rainha, mãe de misericórdia, vida, doçura e esperança nossa salve. A vós bradamos, os degredados filhos de Eva, a vós suspiramos gemendo e chorando neste vale de lágrimas. Eia, pois, advogada nossa, esses vossos olhos misericordiosos a nós volvei, e depois desse desterro, mostrai-nos Jesus, bendito o fruto do vosso ventre, ó clemente, ó piedosa, ó doce e sempre Virgem Maria. Rogai por nós, Santa Mãe de Deus, para que sejamos dignos das promessas de Cristo. Amém. Louvado seja nosso Senhor Jesus Cristo, para sempre seja louvado.

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sempre mais. Porque quando menos se espera, a vida já ficou pra trás. Segura teu filho no colo, sorria e abraça teus pais enquanto estão.

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Caríssimos, hoje o Senhor chama todos os cansados e oprimidos para junto dele, pois lhes dará consolo e alívio às suas dificuldades e calvários. Confiantes nesta promessa do Senhor, iniciemos esta celebração cantando.

aqueles que sempre se encontram conosco. Quero saudar aqueles que nos visitam. Quem está nos visitando? Levante a mão. Uma salva de palmas calorosa. Bem-vindos. Saúdo a você que nos acompanha pela TV Evangelizar, pelas TVs Irmãs, Rádio Evangelizar, as Rádios Irmãs, pelo aplicativo, pelo YouTube Padre Manzotti. E vamos celebrar, vamos!

0: Em nome do Pai, do Filho, do Espírito Santo.
1: Amém.
0: Que a graça, a paz de Deus, que é nosso Pai, de Jesus Cristo com o Espírito Santo, esteja com todos vocês.
1: Bendito seja Deus que nos reuniu no amor de Cristo.
0: Colocando-nos diante de Deus, reconhecendo que somos pecadores, reconhecendo a nossa falta de humildade, de mansidão, vamos pedir o perdão de Deus por não buscarmos aprender do Senhor, viver no Senhor, seguir o Senhor. Confessemos os nossos pecados.
1: Confesso a Deus Todo-Poderoso e a vós, irmãos e irmãs, que pequei muitas vezes por pensamentos e palavras, atos e omissões, por minha culpa, minha tão grande culpa, e peço à Virgem Maria, aos anjos e santos, e a vós, irmãos e irmãs, que rogueis por mim a Deus, nosso Senhor.
0: Deus, cheio de misericórdia e compaixão, perdoe os nossos pecados e nos conduza à vida eterna.
1: Amém.
0: Senhor, tem de piedade de nós.
1: Senhor, tem de piedade de nós.
0: Cristo, tem de piedade de nós.
1: Cristo, tem de piedade de nós.
0: Senhor, tem de piedade de nós.
1: Senhor, tem de piedade de nós.
0: E juntos glorifiquemos a Deus no hino de louvor, cantando com alegria.

Oremos diante do Senhor. Coloque as suas intenções, seus pedidos, clamores.

0: por todos os que nos pedem orações, problemas de saúde, problemas familiares, e não são poucos. E você pode fazê-lo pelo 0800 410 6060, ou pelo WhatsApp 41 3221 6060. Citando estes, lembro todos os nossos associados: Jéssica Zago Camilo, Porto Velho, Rondônia; Joyce Batista dos Santos, São Cristóvão do Sul, Santa Catarina; Josiele Leandro Lopes de Souza, Petrolina, Pernambuco. Ó Deus, pela humilhação do vosso Filho, reergueste o mundo decaído. Dai-nos uma santa alegria, para que, livres da servidão do pecado, cheguemos à felicidade eterna. Por nosso Senhor Jesus Cristo, vosso Filho, que é Deus e convosco vive e reina na unidade do Espírito Santo por todos os séculos dos séculos.
1: Amém. Liturgia da Palavra. Em Cristo encontramos descanso e paz. Ouçamos.
2: Leitura da profecia de Zacarias. Assim diz o Senhor: exulta, cidade de Sião, rejubila, cidade de Jerusalém, eis que vem teu rei ao teu encontro. Ele é justo, ele salva, é humilde e vem montado num jumento, um potro, cria de jumenta. Eliminará os carros de Efraim, os cavalos de Jerusalém. Ele quebrará o arco de guerreiro, anunciará a paz às nações. Seu domínio se estenderá de um mar a outro mar, e desde o rio até os confins da terra. Palavra do Senhor.
1: Graças a Deus. O responsório de hoje é o Salmo 144, que tem por antífona: bendirei eternamente vosso nome, ó Senhor. Todos:
3: bendirei eternamente vosso nome, ó Senhor.
1: Salmodiemos.

0: Leitura da carta de São Paulo aos Romanos. Irmãos, vós não viveis segundo a carne, mas segundo o Espírito, se realmente o Espírito de Deus mora em vós. Se alguém não tem o Espírito de Cristo, não pertence a Cristo. E se o Espírito daquele que ressuscitou Jesus dentre os mortos mora em vós, então aquele que ressuscitou Jesus Cristo dentre os mortos vivificará também vossos corpos mortais, por meio do seu Espírito que mora em vós. Portanto, irmãos, temos uma dívida, mas não para com a carne, para vivermos segundo a carne. Pois, se viverdes segundo a carne, morrereis. Mas, se pelo Espírito matardes o procedimento carnal, então vivereis. Palavra do Senhor.
1: Graças a Deus.
2: Com alegria, aclamemos ao Santo Evangelho cantando.

0: esteja convosco.
1: Ele está no meio de nós.
0: Proclamação do Evangelho de Jesus Cristo, segundo Mateus.
1: Glória a vós, Senhor.
0: Naquele tempo, Jesus pôs-se a dizer: Eu te louvo, ó Pai, Senhor do céu e da terra, porque escondestes essas coisas dos sábios e entendidos e as revelastes aos pequeninos. Sim, Pai, porque foi do teu agrado. Tudo me foi entregue por meu Pai, e ninguém conhece o Filho senão o Pai. Ninguém conhece o Pai senão o Filho e aquele a quem o Filho o quiser revelar. Vinde a mim, todos vós que estáis cansados, fadigados, sob o peso dos vossos fardos, e eu vos darei descanso. Tomai sobre vós o meu jugo, aprendei de mim, porque sou manso e humilde de coração, e vós encontrareis descanso, pois o meu jugo é suave, o meu fardo é leve. Palavra da salvação.
1: Glória a vós, Senhor.
0: Que a palavra de Deus perdoe os nossos pecados.
1: Amém.
0: Vinde a mim, vós os cansados, cantemos.
2: Vinde a mim, vós
0: os cansados,

Venham a mim. Queridos filhos e filhas, este é o apelo de Jesus. O Evangelho de hoje nos apresenta um texto maravilhoso. E o Evangelho começa com uma oração diferenciada de Jesus de tudo que se pode imaginar. Porque Jesus exulta em Deus, dizendo: eu te louvo, Pai, Senhor do céu e da terra, porque escondestes essas coisas dos sábios e entendidos e as revelastes aos pequeninos. Do que Jesus está falando? Vamos compreender. Já vamos para a primeira leitura, mas antes, Jesus veio para proclamar a boa nova. A mesma palavra, os mesmos gestos, os mesmos milagres, as mesmas curas, sermões, homilias, ensinamentos, Jesus falou a todos. Mas devemos estar atentos que os mestres da lei, aqueles que eram inteligentes, sabidos na escritura, o recusaram. Os fariseus o ridicularizaram. Então pensemos que os nobres, aqueles que eram letrados, achavam que aquilo que Jesus pregava era muito pouco. Como pode ele ser o Messias, falando coisas tão pequenas, entre aspas, gestos tão simples? E eles se escandalizavam, porque Jesus andava entre os pecadores. Como pode o Messias, que veio para purificar com os pecadores, que veio para salvar Israel, pregar a paz? Então, isso era motivo de escândalo na cabeça deles. Jesus, ele não se frustrou com esta situação. Ele viu esta realidade, porque no começo da vida de Jesus, acredite, uma grande multidão o seguia. Tanto que os evangelistas, inclusive Mateus, que estamos no ano, diz que a fama de Jesus se espalhava e todos iam ver. A fama de Jesus ia para todos os lados e colocavam doentes e levavam pessoas. Mas de repente, na vida pública de Jesus, começou a minguar. Uma grande porção dos que se diziam discípulos começaram a se frustrar e abandonaram o discipulado. Nós estamos no capítulo 11 de Mateus. É quando agora estão com ele aqueles que começam a enxergar realmente o Messias. Mas Jesus, quando vê essa realidade, ele não puxa os cabelos, ele não briga, ele não muda a sua tática para fazer milagres mais prodigiosos, sermões mais inflamados, não. Olha a atitude de Jesus: te louvo, Pai, porque obra tua. Esconder tudo isso, estas coisas dos sábios, dos magistrados, dos ricos, dos soberbos, dos empafiosos, e mostrar aos pequeninos. Quem são os pequeninos? Preciso voltar à primeira leitura. A primeira leitura fala do profeta Zacarias, que diz assim: alegra-te, Sião, alegra-te, Jerusalém,
Um texto que foi escrito mais ou menos 700 anos antes de Cristo. Um texto que fala de um povo que não tem perspectiva nenhuma, está totalmente dominada. Alegra-te, porque vai surgir dentre a raça de Israel, da cepa de Davi, o Salvador. Mas ninguém esperava isso, e já estava na Bíblia. Ele virá e quebrará, virá montado num jumento. Ora, os imperadores não andavam em jumento, eles andavam nos cavalos. Os imperadores dominavam pelo exército. Zacarias diz: ele não terá exército, mas quebrará a flecha, quebrará o arco. Mas que Messias é este? Zacarias apresenta algo diferente. Ele já diz que, apesar de vir no jumento, quebrar o arco, quebrar a flecha, quer dizer, acabar com a violência, ele será vitorioso. Não te faz lembrar de algo? O Messias num jumento? Por isso, é que Jesus, quando entra no domingo de Ramos, entra num jumentinho. Mas tudo estava na palavra de Deus, eles não enxergavam. Eles tinham uma ideia e esperavam o Messias, repito, sem ser repetitivo, um homem que viesse com força do exército, com cavalo branco, que viesse como o grande salvador da pátria. Mas não estava no plano de Deus isto. Será que nós, às vezes, também não nos frustramos? A imagem que temos de Jesus é uma, que por eu crer em Jesus eu nunca terei um câncer. Padre, o senhor foi na ferida? Fui. Por eu crer em Jesus, minha família nunca terá contratempo, nunca terei um desemprego, nunca terei uma ansiedade ou uma depressão. Se eu crer em Jesus, eu estarei blindado. Tem gente que gosta de ouvir essa palavra, blindado, com a couraça. Lamento, filhos. Nós rezamos para que não tenhamos câncer. A gente pede, Jesus das Santas Chagas, protegei-nos e curai-nos do câncer. Nós pedimos para Jesus: proteja a minha família, livrai dos males. E temos que pedir, mas isso não quer dizer que não possa vir. E não obstante a isso, e exatamente o livro Inabalável, que é uma releitura do livro de Jó, que eu convido todos a lerem. Se tem um livro que eu indico para você ler, é Inabalável, A Tempestade Vai Passar, uma releitura do livro de Jó. Você lê em 2 horas, mas eu tenho certeza que você vai querer ler de novo, porque exatamente é isso. Continua: revelaste aos pequeninos. Quem são os pequeninos? Os pecadores, os pequeninos, os pobres, os pequeninos, aqueles que não recebem a atenção necessária, os desvalidos, os doentes. Ah, gente, como a doença machuca, flagela, como uma depressão causa na pessoa um mal tremendo. Pequeninos são aqueles que estão numa luta para manter o casamento sem ter qualquer segurança. Pequeninos são aqueles que estão olhando para a pessoa amada e vendo que apenas são cuidados paliativos e que a pessoa está partindo. Estes entendem
as coisas de Deus. E Jesus percebe isso. Eu ficaria num sermão só nisso, mas tem mais. Tudo me foi entregue pelo Pai. Ninguém conhece o Filho senão o Pai, e ninguém conhece o Pai senão o Filho, e aquele a quem o Filho quiser revelar. Essa palavra conhecer é muito mais do que ver, é ainda mais do que enxergar. Conhecer é entrar nas entranhas. A palavra conhecer, o termo bíblico, é muito mais forte do que eu e você podemos entender. E que o Filho se deixa conhecer. Você, gente, quantas vezes você passa num lugar, você olha, você viu aquele negócio? Não, não vi. Você passou por você, você viu aquele? Vi, mas não me chamou a atenção. Já aconteceu com você isso? Duas pessoas passam no mesmo lugar, um enxerga, o outro não. Deus às vezes passa por nós, nós passamos por Deus, nós passamos pelos seus milagres, nós passamos pelas suas graças e não percebemos. Deixar que Cristo nos mostre o Pai.

me mostra, me faça conhecer. Nós tínhamos que pedir isso a Deus. Você sabe que isso nos traria confiança? Se conhecermos o Cristo e conhecendo o Pai, nós teríamos mais serenidade. Por que vivemos afobados, desequilibrados, como barata tonta? É verdade, o mundo está igual barata tonta. Nós precisamos tanto de hormônios, de dopamina, que nós ficamos lá horas e horas. Você não sabe por que você vê uma coisa, você lê. Se você pergunta, o que você lê? Eu não sei, não sei. Eu vi um monte de... É ou não é? E no fundo a gente não conhece nada. Não conhece nem quem dorme do nosso lado. Não conhece nem quem mora em nossa casa. Nem um irmão que é da caminhada. Por isso, este é o segundo ponto: conhecer Deus. Mas ninguém conhece se ele não o quiser. Então é dizer: Senhor, mostra-me. Terceiro, o Messias virá num jumentinho. Não virá com exército, nem armado, virá para brilhar. Se cumpre em Jesus Cristo. Venham a mim. Venham. Escute esta palavra hoje. Você que está me escutando fora do Brasil, você que está me escutando aqui nessa igreja, Jesus está dizendo: venha a mim. Primeiro pedido, na hora que você está angustiado, você vai onde? Na hora que você está com necessidade, você corre para onde? Jesus está dizendo: venham a mim, todos vós que estáis cansados, abatidos. Por que cansados e abatidos? Não é só da vida, mas também da religião. Volto um pouquinho o começo do meu sermão. A religião que os fariseus, a religião que foi escrita pelos homens, é muito pesada, cheia de normas, cheias de obrigações, e ninguém conseguia viver, cheia de preceitos. Jesus é livre para dizer: ei, vem a mim. Você está cansado da vida? Você está sentindo um fardo pesado nas tuas costas, a tal ponto de nós cometermos o mesmo perigo daquela mulher que começou a encurvar e foi até Jesus encurvada? Você acha que aquilo era um problema de coluna? O meu é, o da mulher não. Aquela mulher encurvada significava o peso da vida. Às vezes nós estamos encurvados, não conseguimos nem andar direito. O peso do ódio, o peso da raiva, o peso dos traumas, o peso da frustração, o peso do pecado. Esse é o nosso fardo. Você vai carregar para quê? Só vai limitar o teu andar? Só vai te cansar mais? Você vai a vida inteira, você vai carregar para o caixão? Liberta-se, filho de Deus. Joga fora, filha de Deus. No caixão, no máximo, vão te colocar um crisântimo lá. Ô, florzinha que fede defunto. É verdade? Não me coloque crisântimo, pelo amor de Deus. Venham a mim todos vós que estáis cansados e abatidos. Eu vos darei descanso. Onde? No lado aberto do Cristo. Vem. Descanso. Eu não vim para que vocês se

arma em violência e guerra. Eu não vim para ostentar num cavalo branco. Eu vim manso e humilde para os pequeninos. O meu fardo é leve. Jesus está dizendo, o meu fardo é leve. Então por que você não fala hoje, Senhor? Eu vim nessa igreja, eu estou nesse momento da minha vida. Meu fardo está pesado. Mas eu vou deixar meu fardo aqui. E eu vou pegar o teu fardo, é leve. Por que o fardo de Jesus é leve? Porque é amor. Quem ama não carrega o fardo do ódio. O fardo de Jesus é leve porque é justiça. Então não carrega o fardo pesado da culpa. E tem mais. Aprendam de mim. Não tem na Bíblia outro texto. Não tem mesmo. Outro texto na Bíblia que Jesus diz, aprendam de mim. Sim, existe lá, até estudando, quando ele diz, fazei como eu fiz, lavai-vos os pés uns aos outros. Também é verdade. Amai como eu vos amei, também é verdade. Mas desta forma, aprendam de mim, que sou manso e humilde. Manso e humilde de coração. Mansidão. Aquele que não se desespera diante dos problemas. Por quê? Porque tem sangue de barata? Não, porque eu tenho um Deus em quem eu confio. Mansidão. Que não age ou rebate com violência, mesmo a tendo recebido. Mansidão que não paga o mal com o mal, mas mesmo que recebeu o mal, paga com o bem. E com isso você dá um estágio, faz um para. Você para a bola de neve. Senão vai ser contínua a violência. E termina dizendo que sou humilde de coração. Por quê? Volte no começo do evangelho. Escondestes os sábios e entendidos e revelastes aos pequeninos, aos humildes. E se formos humildes, reconhecendo que estamos nas mãos de Deus, a vida ficará mais leve, porque Ele é Pai. Ao olhar a multidão,

0: e de pé, creio.
1: Em Deus Pai Todo-Poderoso,
0: Criador do céu e da terra,
1: e em Jesus Cristo, seu único Filho, nosso Senhor, que foi concebido pelo poder do Espírito Santo, nasceu da Virgem Maria, padeceu sob Pôncio Pilatos, foi crucificado, morto e sepultado, desceu à mansão dos mortos, ressuscitou ao terceiro dia, subiu aos céus, está sentado à direita de Deus Pai Todo-Poderoso, donde há de vir a julgar os vivos e os mortos. Creio no Espírito Santo, na Santa Igreja Católica, na comunhão dos santos, na remissão dos pecados, na ressurreição da carne, na vida eterna. Amém.
0: Com confiança, apresentemos diante de Deus as nossas preces, rezando ao final de cada uma. Senhor, escutai-nos com bondade todos.
1: Senhor, escutai-nos com bondade.
2: Pela Igreja, para que, seguindo o exemplo de Cristo, manso e humilde, seja sempre sinal de acolhida e esperança aos que sofrem, rezemos.
1: Senhor, escutai-nos com bondade.
2: Pelos governantes e líderes das nações, para que promovam políticas de justiça e paz, cuidando especialmente dos que carregam pesados fardos, rezemos.
1: Senhor, escutai-nos com bondade.
2: Pelos doentes, desempregados e desanimados, para que encontrem em Cristo alívio, descanso, consolo e força para continuar, rezemos.
1: Senhor, escutai-nos com bondade.
2: Por todos, para que, livres da soberba, saibamos acolher a sabedoria que Deus revela aos simples e humildes de coração, rezemos.
1: Senhor, escutai-nos com bondade.
0: Teu fardo é pesado? Coloca diante do Senhor. Está cansado, fadigado? Coloque diante do Senhor. Atendei-nos, ó Pai. Nós vos pedimos por teu Filho no Espírito Santo.
3: Amém. Amém. 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Cantemos.

0: Orai, irmãos e irmãs, para que o sacrifício da igreja nesta pausa restauradora na caminhada rumo ao céu seja aceito por Deus Pai Todo-Poderoso.
1: Receba o Senhor por tuas mãos este sacrifício, para a glória do seu nome, para nosso bem e de toda a sua santa igreja.
0: Fazei, Senhor, que este sacrifício celebrado em honra do vosso nome nos purifique e nos leve cada vez mais a viver a vida no vosso reino. Por Cristo, nosso Senhor.
1: Amém.
0: O Senhor esteja convosco.
1: Ele está no meio de nós.
0: Corações ao alto.
1: O nosso coração está em Deus.
0: Demos graças ao Senhor e nosso Deus.
1: É nosso dever e nossa salvação.
0: Na verdade, é digno e justo, é nosso dever e salvação dar-vos graças sempre em todo lugar. Senhor Pai Santo, Deus Eterno e Todo-Poderoso, por Cristo Senhor nosso. Nascendo Ele, renovou a antiga condição humana. Sofrendo a paixão, apagou nossos pecados. Ressurgindo dos mortos, concedeu-nos a vida eterna. Subindo a vós ao Pai, abriu-nos as portas do céu. Por isso, com a multidão dos anjos e santos e dos santos, entoamos o hino de vossa glória, dizendo: a uma só voz,
1: Santo, Santo, Santo, Senhor Deus do Universo, o céu e a terra proclamam a vossa glória, hosana nas alturas, bendito que vem em nome do Senhor, hosana nas alturas.
0: Na verdade, ó Pai, vós sois santo e fonte de toda santidade. Santificai, pois, estes dons, derramando sobre eles o vosso Espírito, a fim de que se tornem para nós o corpo, o sangue de nosso Senhor Jesus Cristo.
1: Enviai o vosso Espírito Santo.
0: Estando para ser entregue, abraçando livremente a paixão, Jesus tomou o pão, pronunciou a bênção de ação de graças, partiu e deu aos seus discípulos, dizendo: tomai todos e comei, isto é o meu corpo que será entregue por vós.

mesmo modo, ao fim da ceia, ele tomou o cálice em suas mãos e, dando graças novamente, entregou aos seus discípulos, dizendo: tomai todos e bebei. Este é o cálice do meu sangue, o sangue da nova e eterna aliança, que será derramado por vós e por todos para a remissão dos pecados. Fazei isto em memória de mim.

0: mistério da fé.
1: Anunciamos, Senhor, a vossa morte e proclamamos a vossa ressurreição. Vinde, Senhor Jesus.
0: Celebrando, pois, o memorial da morte, a ressurreição do vosso Filho, nós vos oferecemos, ó Pai, o pão da vida e o cálice da salvação, e vos agradecemos porque nos tornastes dignos de estar aqui na vossa presença e vos servir.
1: Aceitai, ó Senhor, a nossa oferta.
0: Suplicantes vos pedimos que, participando do corpo e sangue de Cristo, sejamos reunidos pelo Espírito Santo num só corpo.
1: O Espírito nos una num só corpo.
0: Lembrai-vos, ó Pai, da vossa Igreja que se faz presente pelo mundo inteiro e aqui convocada no dia em que Cristo venceu a morte e nos fez participante de sua vida imortal. Que ela cresça na caridade em comunhão com o Papa Leão XIV, com nosso arcebispo José Antônio Peruzzi e auxiliares, bispo do mundo inteiro, presbíteros, diáconos e todos os ministros do vosso povo.
1: Lembrai-vos, ó Pai, da vossa Igreja.
0: Lembrai-vos também na vossa misericórdia dos nossos irmãos e irmãs que adormeceram na esperança da ressurreição e de todos os que partiram desta vida. Acolhei-os junto a vós na luz da vossa face.
1: Concedei-lhes, ó Senhor, a luz eterna.
0: Enfim, nós os pedimos, tende piedade de todos nós e dai-nos participar da vida eterna com a Virgem Maria, Mãe de Deus, com São José, seu esposo, os apóstolos, São Pio de Pietrelcina e todos os santos que neste mundo viveram na vossa amizade, a fim de vos louvarmos e glorificarmos por Jesus Cristo, vosso Filho. Por Cristo, com Cristo, em Cristo, a vós, Deus Pai Todo-Poderoso, na unidade do Espírito Santo, toda honra e toda glória por todos os séculos dos séculos.
1: Amém.
0: Continua o Senhor dizer: venham a mim, cansados, abatidos, aprendei de mim que sou manso e humilde. Tomando, internalizando esta palavra, vamos rezar a oração que aquele que é manso e humilde de coração por excelência nos ensinou.
1: Pai nosso, que estais nos céus, santificado seja o vosso nome. Venha a nós o vosso reino. Seja feita a vossa vontade, assim na terra como no céu. O pão nosso de cada dia nos dai hoje. Perdoai-nos as nossas ofensas, assim como nós perdoamos a quem nos tem ofendido. E não nos deixeis cair em tentação, mas livrai-nos do mal.
0: Livrai-nos de todos os males, ó Pai, dai-nos hoje a vossa paz. Ajudados pela vossa misericórdia, sejamos sempre livres do pecado e protegidos de todos os perigos, enquanto aguardamos a feliz esperança e a vinda do nosso Salvador Jesus Cristo.
1: Vosso é o reino, o poder e a glória para sempre.
0: Senhor Jesus Cristo, dissestes aos vossos apóstolos: eu vos deixo a paz, eu vos dou a minha paz. Não olheis os nossos pecados, mas a fé que anima a vossa Igreja. Dai-lhe, segundo o vosso desejo, a paz, a unidade. Vós que sois Deus com o Pai e o Espírito Santo.
1: Amém.
0: Aos que estão neste santuário, a você que nos acompanha pelos meios de comunicação, que a paz de Jesus esteja com todos vocês.
1: O amor de Cristo nos uniu. Cordeiro de Deus, que tirais o pecado do mundo, tende piedade de nós. Cordeiro de Deus, que tirais o pecado do mundo, tende piedade de nós. Cordeiro de Deus, que tirais o pecado do mundo, dai-nos a paz.
0: Vinde a mim todos vós que estáis cansados e fadigados, e eu vos darei descanso, diz o Senhor. Eis o Cordeiro de Deus que tira o pecado do mundo.
1: Senhor, eu não sou digno de que entreis em minha morada, mas dizei uma palavra e serei salvo. A Eucaristia é encontro com Cristo vivo, que nos chama a ser humildes e generosos com Ele. Cantemos. Música.

0: Oremos. Nós os pedimos, Senhor, que enriquecidos por esta grande dádiva, possamos colher os frutos da salvação, sem jamais cessar vosso louvor, por Cristo nosso Senhor.
1: Amém.
0: Eu quero fazer um pedido a todos. 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Inclusive, enquanto de pé pega os objetos, vamos cantar: quem poderá resistir ao preciosíssimo sangue de Jesus?

0: aqui neste lugar,
1: aqui neste lugar.
0: Oremos. Abençoai, Senhor, esses objetos que foram dados para honrar vosso diletíssimo Filho, nosso Senhor Jesus Cristo. Concedei a todos que usarem, na terra sintam a proteção e no futuro a glória eterna. Por Cristo nosso Senhor.
1: Amém.
0: O Senhor esteja convosco.
1: Ele está no meio de nós.
0: Abençoe-vos, Deus Todo-Poderoso. Por intercessão de Nossa Senhora do Carmo, São Pio de Pietrelcina, nos méritos das Santas Chagas, em nome do Pai, do Filho, do Espírito Santo.
1: Amém.
0: Foi bom estar aqui.
1: Foi.
0: Venha derramar o teu sangue redentor, Jesus. Viva Jesus.

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3: Boa noite, Padre Fábio. Vejo muitas pessoas comentarem sobre inveja, olho gordo, enfim. Tudo isso que parte das pessoas que não têm uma vivência ou experiência sobre quem vive bem. Minha família passou por um episódio de doença e infelizmente perdi minha mãe. Após passar por tudo isso, ouvi muitas pessoas afirmarem que esse é um resultado da inveja, por sermos uma família unida, amorosa e feliz, e a nossa felicidade incomodava todo mundo. Não acredito que isso deva ser motivo, pois creio em Deus acima de tudo, mas gostaria de saber se realmente a inveja tem essa força toda que as pessoas dizem. Veja bem, a inveja... Qual é o poder que uma inveja pode ter sobre nós? Quando a gente abre os nossos ouvidos para ouvir, escutar o que os invejosos têm a dizerem, não é? Nós não podemos acreditar que porque o outro tem inveja de mim, as coisas vão começar a dar errado na minha vida. Pelo amor de Deus, isso é acreditar em crendices, né? Em superstições, em realidades que definitivamente não fazem parte do nosso contexto. Eu particularmente, gente, tenho um respeito muito grande a quem acredita, mas eu, isso não faz parte das minhas crenças. Eu não tenho superstição de nada, não tenho medo, não tenho mesmo. Outro dia uma menina veio dizer para mim: ah, padre, fizeram uma macumba para mim. Eu falei: minha filha, chuta logo essa macumba e vai viver a sua vida, né? Pare de ficar dando atenção a essas coisas. Quem tem Deus no coração não pode admitir que essas coisas ruins venham pesar sobre nós, minha gente. O problema da inveja é o invejoso. Agora, se você começa a dar ouvido aos invejosos, se você começa a viver a partir do que os invejosos estão dizendo, a partir das maldades que eles estão criando, você então vai verdadeiramente permitir que a inveja do outro tenha força sobre você. Eu tenho pensado muito sobre isso, sabe? Quanto mais a gente vai ficando público, maior, né, são as pessoas que vão serem bondosas com você, mas vão ser também maldosas. E eu descobri que nós precisamos tomar uma vacina que nos imunize para essas maldades do mundo. Da mesma maneira como uma mãe vai imunizar o filho para ele não pegar hepatite, para ele não pegar gripe, para ele não pegar essas doenças todas, meningite, nós precisamos tomar uma vacina todo ano que nos imunize das maldades do mundo. Como? Revestir-nos de Deus, revestir-nos da palavra do Senhor, da força que vem do céu, e começar a só permitir que as coisas boas permaneçam entre nós. Errar, nós vamos errar. Crítica positiva, ela sempre será bem-vinda na nossa vida, mas nós não podemos permitir que a inveja venha destruir a nossa vida. Então a gente precisa aliviar o nosso coração de tudo isso. Meu filho, acreditar que a sua mãe morreu porque alguém tinha inveja da família de vocês, isso é um absurdo. Isso é um absurdo. Nós não podemos admitir uma crença assim. Acreditar que o que o outro me deseja mal possa verdadeiramente fazer um mal acontecer na minha vida, só tem sentido se eu permito que o mal dele entre na minha história, entre na minha vida. Eu sei que não é fácil administrar a inveja dos outros, sobretudo quando essas pessoas inventam histórias, quando elas começam a te prejudicar. Aliás, eu estava refletindo muito sobre isso no final do ano. A internet é um instrumento muito perigoso nos dias de hoje, porque se você solta uma fofoca lá na internet, até que você corrige aquilo, até que a pessoa que sofreu aquela afronta consegue provar que não é verdade aquilo que estão dizendo, né? Outro dia disseram que eu morri, que eu fui assassinado. Gente, coisa de que não tem o que fazer, né? Os meus amigos, que não conseguiam contato comigo, porque eu estava num lugar que meu celular não pegava, durante 3 horas ficaram pensando que eu tinha morrido, que eu tinha sido assassinado num assalto em São Paulo. Então veja bem, o que é uma pessoa, o que é a maldade humana, né? a maldade, a inveja, todas as coisas ruins que fazem parte da vida. Você não tem como se livrar disso. Isso vai estar onde existir pessoas humanas, onde existir gente, lá a maldade e a inveja estará presente. Agora, você precisa se vacinar, você precisa estar imune a esses males que o mundo lhe causa. Porque senão você vai ser destruído por tudo isso. O invejoso é aquele que está sempre de olho na vida do outro, né? Ele não tem tempo para viver a própria vida. Ele fica o tempo todo prestando atenção no que o outro está fazendo, no que o outro... Claro, e ele só vai prestar atenção no que o outro está errando. Ele nunca vai poder mandar uma mensagenzinha do celular parabenizando por aquilo que deu certo. Mas cada vez que há um erro, ele vai fazer questão de mandar uma mensagenzinha, ele vai fazer questão de ligar, ele vai fazer questão de dar um recado. Por quê? Porque o objetivo do invejoso é destruir aquele que faz de alguma maneira que ele acha que está competindo com ele, fazendo sombra para ele. Pelo amor de Deus, né? Nós não podemos permitir que esses sentimentos cresçam dentro de nós. E a inveja, minha gente, é um sentimento natural, brota naturalmente do coração de todos nós. Aquele que fala que não tem inveja está mentindo, porque num determinado momento esse sentimento terrível toma conta de nós. Agora, a gente precisa tomar cuidado com o que a gente faz com a inveja que a gente sente. Então tá bom, eu olho para o Christian, ele toca piano muito bem, eu sempre tive vontade de tocar piano, eu sinto aquela invejazinha dele, mas olha, aí eu começo a prestar atenção naquilo que eu sei fazer e o Christian não sabe. Porque o invejoso só olha para o que o outro faz e que ele não. O invejoso tem uma dificuldade de perceber-se, ele tem uma dificuldade de enumerar o que nele é valioso, o que nele é precioso. Para que eu vou ficar querendo o talento do Christian, se eu já tenho uma série de talentos que o Christian não tem? É assim que vale a vida. E é nessa participação bonita de cooperação. Eu sempre digo, né? Eu não sei mexer em informática, essas coisas de computador. Aí alguém fala assim para mim, você precisa aprender. Eu falei, não, eu não preciso aprender. Quando eu precisar, eu chamo um técnico. Porque senão eu tiro o emprego do técnico também, não é verdade? Se eu começo a saber tudo, daqui a pouco eu não dou oportunidade para o saber específico do outro. Eu sempre tive vontade de tocar um instrumento, mas não tive tempo de aprender. Teria até tido facilidade de aprender, mas não aprendi. Mas é bom que eu começo a depender um pouco mais dos meus músicos também. Eu não sei trabalhar com carpintaria. Tudo bem, para isso que tem o carpinteiro. Se você já tem o seu ofício, se você já sabe fazer... Agora, a inveja nasce justamente neste momento. Quando eu começo a prestar atenção no que o outro tem e eu me esqueço do que eu sou capaz. Há tantas pessoas que são brilhantes, né? A vida inteira e que depois no final de tudo, começa a jogar tudo fora. Os pés pelas mãos, né? É por isso que outro dia eu estava ouvindo É igual jogador de futebol, né? Jogador de futebol tem que sair de cena no auge. Concorda comigo? Porque senão ele vai virar... Ele é maravilhoso jogador, depois ele vai ficando cambeta, né? Vai ficando ruim. E ele começa a fazer um monte de coisa errada no campo e ele vai ser lembrado pelas coisas erradas que ele fez no campo. Infelizmente é assim. Então, tão bonito como é chegar e fazer a coisa acontecer, também é saber sair de cena. Então agora eu já contribuí muito, vou começar a retirar o time de campo. Está na hora de me recolher. Vou deixar que os outros que estão mais jovens, que estão fazendo, que façam. A palavra daquele que soube sair de cena, ela sempre vai ter autoridade, desde que ela não seja mergulhada num contexto de inveja e de realidades ruins. Que às vezes ficam diabólicas, né? A inveja é capaz de fazer o outro ficar diabólico. Ele não sabe fazer outra coisa senão falar mal dos outros. Ele não sabe fazer outra coisa senão colocar defeitos nos outros. E aí se expõe, né? Porque todo mundo sabe. Tá falando mal por quê? Porque tem inveja. Então isso é muito perigoso. Mas meu filho, nunca podemos acreditar que essa inveja seja capaz de provocar esses desastres, essas desgraças todas. Senão nós vamos estar acreditando em superstição. O que a gente tem que neutralizar da inveja, primeiro momento, é ela dentro de nós, quando ela nasce naturalmente dentro do nosso coração, e a gente fica querendo o que é do outro, e neutralizar também o poder do invejoso sobre nós. O invejoso vai julgar as suas farpas. Então você dê um jeito de criar uma imunidade. Proteja-se dessas lanças que o invejoso está lançando em você. Você sabe muito bem. Você já experimentou isso na carne. O quanto que é ruim você ser vítima da inveja. Quando o outro é capaz de criar um contexto de animosidade, de maldade, de fofoca, porque ele sente inveja de você. Então, não permita que isso aconteça. Neutralize, o ano está começando, e se você se destaca em alguma coisa na vida, é natural que as pessoas tenham um pouco de inveja de você. Você precisa administrar isso. Não permita que os invejosos venham apagar o seu brilho. Não permita que os invejosos venham retirar você de cena, porque eles não têm o direito de fazer isso. Seja um bom profissional, seja um bom pai de família, seja uma boa mãe de família, seja um homem e uma mulher de sucesso, assim. Administrando bem aquilo que Deus lhe deu, as suas possibilidades, as suas capacidades, mas saiba também valorizar o que os outros têm de bom. É isso que vai fazer a diferença no mundo. Você ser capaz de reconhecer o que você tem de bom, mas você também saber reconhecer o valor daquele que está do seu lado.
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O salmista disse que só um dia na casa de Deus vale mais do que mil dias em qualquer outro lugar. Não há lugar melhor do que a casa de Deus.

Só quem ama a casa de Deus adore. Só quem ama a casa de Deus exalte. Glorifique o nome do Senhor. Nós viemos aqui na tua casa, Senhor, porque nós sabemos que aqui nós vamos te encontrar. Nós viemos aqui, Senhor, porque aqui nós tivemos face a face. A beleza da tua casa não está na estrutura. A beleza da tua casa

porque o Senhor se faz presente aqui. Há algo poderoso derramado sobre a comunhão. A tua palavra diz que onde dois ou três estão reunidos em seu nome, ali o Senhor está. Essa é a promessa e essa é a certeza de que o Senhor está aqui essa noite. Fale bem para quem está do seu lado e fala assim: você precisa valorizar mais esse lugar. Fala assim: você precisa voltar a se apaixonar pela casa de Deus. Olha aqui, minha gente, a gente trabalha tanto, a gente luta tanto para conseguir dinheiro, para viajar, para conhecer lugares, pontos turísticos, e o lugar mais lindo da terra, a gente não paga nada, é de graça. Olha para quem está do seu lado e fala assim: tem uma no seu bairro, talvez tenha até na sua rua. Por que é que você deixou de ir à casa do Senhor? Por que é que você abandonou a casa do Senhor? Ah, porque homens me magoaram. Porque homens não são homens que enraizaram a sua fé. A sua fé está firmada sobre uma rocha que se chama Jesus. Ah, mas é porque não estou suportando tanto escândalo. Problema de quem está cometendo, vai cuidar da sua vida e vai para a casa de Deus buscar o Senhor. Onde está a igreja que ainda busca o Senhor? Não é mais tempo de brincar de ser crente, não. Não é mais tempo de botar roupinha bonitinha para vir na igreja igual quem vem num clube. É tempo de vir para cá se rasgar na presença do Senhor. Se o meu povo que se chama pelo meu nome se humilhar e orar.

terra. Em nome de Jesus, abraça alguém do seu lado e fala assim: Deus está sarando a sua terra. Deus está sarando a sua terra. Mas você precisa se converter. Fala aí para ele, fala para ela: você precisa se converter. Não é ter uma roupinha de crente, não é ter uma carinha de crente, não é ter um paz do Senhor de crente, é ser templo do Espírito Santo, é vir para a casa do Senhor não para fazer volume, mas para se derramar na presença dEle. Levanta a sua mão e diga: Senhor, não quero ser mais um aqui não, Senhor.

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0: Finalmente a rotina dá uma trégua e agora o ritmo joga totalmente a nosso favor. 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

0: aquele agudo que fez história no pop mundial. O trio norueguês A-ha encerrou nosso primeiro bloco com o inconfundível Take On Me, sucesso absoluto de 1985 que revolucionou a música e os videoclipes. A nossa seleção de clássicos volta em instantes. Sai daí não!
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